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5: Aqui o comandante Chochi, diretamente do Torre dos Controlos das Paródias. Vamos já começar com o ritmo aí. É isso mesmo.

0: tropa e estaremos brevemente. Agora vou ouvir duas palavras aí do comandante.
1: É isso mesmo, é isso mesmo. A união faz a força, juntinhos é que é bom. É isso mesmo. Comandante Choc, estaremos de volta brevemente. Até já, desde o torre controlo desta parada.
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0: Para,
1: ok. Tome nota.
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0: Alo. 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Que sério. 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